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1: Olá, desse momento!
2: Sem garia!
1: Nossa, sem ira!
2: Sou comandante!
1: Então sabe como?